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0: Acabamos de escutar o terceiro andamento Allegro Moderato ma Risoluto da sonata para flauta, viola e harpa do compositor Claude Debussy, interpretado pelo trio Debussy de Paris, com Jacques Royer na flauta, David Binder na viola e Francis Pierre na harpa. A partir das 2 da manhã vamos escutar a Opus número 12 da coleção Tout Espoir est Perdu para a bateria de 8 peças, guitarra distorcida e caixotes de lixo amplificados, interpretada pelo grupo de 9 virtuosos Sipcot.
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5: 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Daqui a 20 minutos são horas do canhão. 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
1: Muito bom dia, são 10 da manhã e é tempo de atualizar a informação na antena da Rádio Universidade de Coimbra. A Universidade de Coimbra vai atribuir o grau de doutor honoris causa ao jurista e administrador de empresas Artur Santos Silva. A cerimónia decorre no próximo dia 16 de outubro, às 10h30, na Sala Grande dos Atos, por proposta da Faculdade de Direito. A distinção reconhece o percurso profissional e cívico de Artur Silva, fundador do BPI e antigo presidente da Fundação Calouste Gulbenkian. A Faculdade de Direito destaca ainda a sua ligação ao C, onde se formou e exerceu funções. Pedro Costa Gonçalves, Alves, diretor da Faculdade de Direito, vai ser o padrinho oficial da cerimónia. O Governo vai descongelar o valor das propinas a partir do próximo ano letivo. De acordo com a proposta de Orçamento de Estado para 2027, as propinas das licenciaturas que não sofrem alterações desde 2020 vão ser atualizadas à taxa de inflação. A proposta, entregue ontem no Parlamento, prevê que o valor máximo das licenciaturas e dos cursos técnicos superiores profissionais seja de 697 euros, o mesmo teto fixado para 2026-2027. A atualização aplica-se também a alguns mestrados necessários ao exercício de uma atividade profissional. Coimbra recebe a terceira edição da Bienal Afro-Portugal já amanhã. De 10 a 30 de outubro abrem-se portas à improvisação baseada no princípio de que a criação não reside apenas na criatividade individual. O festival gira em torno do prefixo afro e pretende colocar em reflexão o pensamento crítico, a criação e a descolonização do

0: Sul. O evento cruza artes visuais, teatro, música e literatura e passa por vários espaços da cidade. O Afro Portugal resulta de uma parceria entre os Centros Sociais da Universidade de Coimbra, a Câmara Municipal de Coimbra, a Fundação Calouste Gulbenkian e o Teatrão. A inauguração decorre amanhã na Casa da Escrita com a exposição O Nosso Lugar no Agora.
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0: De acordo com o Instituto Português do Mar e da Atmosfera, estão neste momento 19 graus na cidade de Coimbra. Ao longo do dia, pode contar com a temperatura a atingir os 25 graus Celsius com céu limpo.
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0: 10:04, tempo de atualizar a informação rodoviária. Neste momento, trânsito tranquilo na cidade de Coimbra, sem congestionamentos significativos a registar.

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0: aqui há uns tempos num CD do Sam the Kid, recriado num CD do Sam the Kid.
1: Acho que sim. Por um lado, queria dizer que ele tinha achado que podia fazer qualquer coisa com a minha música, e nesse sentido seria uma honra. 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

0: 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Agora que são 11 horas, é tempo de fazer a atualização do trânsito. 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
1: Boa tarde, Silvio. Está a ser uma hora de ponta bastante turbulenta. O acidente no sentido Boca-Esófago já foi resolvido, embora ainda implicar uma circulação muito condicionada. Abrandamentos na passagem pelo estômago, alguns alimentos menos bem mastigados têm entupido o acesso ao intestino, mas a sul, as consequências da feijoada do almoço ainda se fazem sentir, com muitas complicações na saída do frio.
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fazer um programinha assim mais a puxar para o lado mais acústico, um folk mais raiz, mais fim de verão. Vamos a isso, vamos abrir o programa de hoje com John R. Miller. Ele abre canções, abre o programa, aliás, com três canções de Depreciated. Vamos ouvir já de seguida Shenandoah Shakedown e depois ouvimos mais duas, Coming Down e Fire Dancer.

Vamos prosseguir agora o programa ao som de Ken Pomeroy, ela que chega ao programa de hoje com um tema lançado em junho, muito recente, no finalzinho de junho, Late for the Sky, a primeira música que vamos ouvir já de seguida. Vamos ainda ficar com mais duas desta Ken Pomeroy, vamos escutar Days Are Getting Darker e depois Coyote.

Vamos agora ficar com um trio de indie folk de Waterville, no Ohio, nos Estados Unidos. Eles que escrevem muito sobre a sua terra natal e também muitos temas focados na vida quotidiana. Eles já estiveram em festivais bastante conhecidos do universo folk, inclusivamente se calhar o mais conhecido de todos, o Newport, aliás, Folk Festival, assim é que é. Vamos ouvir então Oliver Hazard, deste trio do Ohio, com...

encerrar o bootleg de hoje, vamos ficar com o duo The Brothers Comatose, ele que junta dois irmãos de São Francisco, na Califórnia. Muito sol por lá, os dois irmãos Ben e Alex Morrison. Eles também tiveram aí pelos festivais de verão mais ligados ao universo folk deste ano. Vamos ficar com três temas deles a encerrar o programa de hoje. Vamos escutar primeiro Golden Grass, depois ficamos com Huckleberry Wine e encerramos com Blue Mountain.

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Bem-vindos ao Petazetas de hoje, dia 9 de outubro. Eu sou o Sol e até às 5 da tarde seremos acompanhados por alguns lançamentos, passando por várias sonoridades, desde o electropop até o art e o indie pop. Iniciamos esta viagem sonora com Trust, da autoria da artista Harmony Index, última faixa do seu álbum de estreia intitulado Lights On, que foi lançado a 25 de setembro de 2026 através da editora FO.

Ouvimos a faixa Back Again, desenvolvida pelo duo de electropop Sylvan Esso, integrando o seu quinto álbum intitulado How, lançado no dia 11 de setembro de 2026, através da sua própria editora independente, a Psychic Hotline.

Seguimos com o tema Overdrive, da banda Imperial Teen, o single principal do seu sétimo álbum intitulado All Over You, lançado no dia 4 de agosto de 2026 através da editora Merge Records.

roda de fundo J'arrive à la ville, interpretada pelo duo canadiano BB Club e da autoria original da cantora Liza Desella, foi lançada como um single autónomo no dia 29 de setembro e através da editora Secret City Records.

Se escutamos Metal, faixa desenvolvida pela dupla After, integrando o seu primeiro álbum, Fell Asleep in the Sun, lançado em todas as plataformas no dia 18 de setembro de 2026, através da editora Mom & Pop Music.

Aproximamos-nos do final desta emissão com June 2, interpretada pela banda norte-americana Wednesday, liderada por Carly Artsman, tema que antecipou a edição especial do álbum Blitz, tendo sido lançado como single no dia 15 de setembro através da editora Dead Oceans.

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património da cidade através das histórias, personalidades, monumentos e expressões artísticas que marcam este espaço inaugurado em 1860. A participação é gratuita mediante inscrição prévia e está limitada a 40 pessoas. O Núcleo Territorial de Coimbra da Iniciativa Liberal realiza amanhã o plenário eleitoral para a escolha do seu grupo de coordenação local e da mesa do plenário. A sessão decorre no Auditório Maia Gomes, no ISCAC, em Coimbra, e está aberta a todos os membros do núcleo inscritos no caderno eleitoral. Estão em eleição 12 lugares, 7 membros efetivos e 2 suplentes do grupo de coordenação local e 3 membros da mesa do plenário. O mandato agora em eleição abrange o período de preparação das eleições autárquicas de 2029. Realiza-se amanhã no Mercado Municipal, das 15 às 19, a Mostra de Vinhos do Mercado, que reúne produtores das regiões da Barrada, Dão e Beira Interior, com provas comentadas e momentos de harmonização gastronómica. O programa prevê

O meu nome é Leonor Lopes e termina assim mais uma síntese informativa. A informação volta hoje às 9. 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
3: Boa noite! Bem-vindos a mais um episódio de Masterchef Cantinas. Temos hoje dois concorrentes. 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
4: Luís, chega-te à frente. O que é que tens preparado para nós hoje?
5: Boa noite, chefe. O meu prato é lombo de vitela em agridoce com um toque de maçã e pimentos braseados.
4: Luís, com este prato podes dedicar-te à bricolagem porque a comida que tu serviste aqui hoje serve para assentar tijolo. Eu não dava isto ao meu cão. Próximo.
6: Boa noite, chefe. O meu prato é arroz de ontem com frango estufado de segunda-feira em fricassé, um bocado mais de arroz que sobrou do outro dia, acompanhado por uma redução de feijoada de terça-feira.
7: Epá! Muito bom. Uau. Que grande prato.
8: Incrível. Uau.
7: Muito bom prato.
9: Uau.

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Maldito Morrito.

Esta é deste outubro, esta é Niwa, é a colaboração de Iaco com Lagarty Reando e Maestra Mari. E falando de colaborações, a seguir visitamos o EP colaborativo Oro en Ti, editado em julho pela Wonderbill Recordings, que junta os argentinos Chancha Via Circuito e Sofia Viola. Desse EP ouviremos a faixa 3, La Esperanza. Depois desse EP, ainda neste arranque, teremos uma passagem mais pop com Yendri. A dominicana tem um novíssimo disco, saiu em setembro como a Água, do qual ouviremos a faixa de abertura, La Bendición. É entre terrenos latinos que arrancamos, o que de resto não é particular novidade às emissões do Maldito Morrito. Hoje falaremos um pouco mais de Luca Duran, ouvindo algumas do seu novo trabalho Killing Mariposas. Para já, já bailamos no ar da Ruca à procura da tropicalidade. O meu nome é Eduardo Antunes, muito obrigado por estarem desse lado. Assim começa este Maldito Morrito.

Ouve-se o fim desta La Bendición Nova de Yendri. Também nova é esta Zoblazo da francesa Ruti, que prepara um novo disco e que aqui com esta Zoblazo se afasta um pouco do seu mais característico R&B.

Para trás ficou a francesa Roti com a sua Soblazo, porque agora até já estamos quase a terminar de ouvir esta frenética whoop do tunisino Nuri, que apresenta o seu mais recente álbum Vibes como uma colisão de ritmos, culturas e sons eletrónicos. O álbum saiu em agosto, editado pela Yuko, do qual esta whoop é a nona faixa. Um mês depois, ou seja, na verdade há menos de duas semanas, saiu Culto pela Hive Music, estreia nos longa durações do americano Kain Culto, de quem ouviremos daqui a pouco o tema do Ellen, com a colombiana Lido Pimenta, e que é a 11ª faixa desse disco de longa duração. Mais à frente de Kain Culto virá o destaque Luca Duran, mas para já ainda termina esta whoop do tunisino Nuri.

0: Como anunciado, já estamos no destaque. Luca Adonai é o novo Killing Mariposas, que arranca também com esta Lejanía.
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Já o anunciei lá atrás, estamos em modo destaque. Killing Mariposas, novo disco de Luca Durán. Na verdade, este tem sido considerado o primeiro trabalho de longa duração deste artista suíço-colombiano, apesar do lançamento do álbum Libertas em 2021 pela sua própria editora Akoya Circles. Killing Mariposa saiu em julho, editado pela Tra-Tra-Trax, e mais do que essa discussão sobre se é o primeiro ou o segundo álbum, interessa ouvirmos as melodias contrastantes das produções de Luca Durán. A anterior da Rania contava com outras figuras do circuito do Deconstructed Club, falo de Kelman Durán e Gavsborg. Agora estamos com a segunda faixa, desta vez a solo, chama-se Aruzi.

Agora sim, estamos com a nossa última. Este é o remix de Luca Duran, a Spooky Boogie. Fez parte do álbum Michael Turtle Reinterpreted de 2020, com versões de temas, lá está, do britânico Michael Turtle. Esta Spooky Boogie versão remix de Luca Duran tem assim uma estética de uma eletrónica mais ligada à disco ou ao synthwave, apesar de Luca Duran ser um artista que, como vimos no novo disco Killing Mariposas, explora mais as sonoridades da cúmbia, do dembow até do reggaeton, mas de forma mais experimental e desconstruída, com cortes e recortes pelo meio. Foi por aí que estivemos no destaque desta emissão e agora temos só o resto deste seu remix, a Spooky Boogie de Michael Turtle. Por isso aproveito e despeço-me de vocês já por aqui. Muito obrigado por terem estado desse lado. O meu nome é Eduardo Antunes, é sempre um prazer guiar as emissões do maldito Morrito, sempre no ar da RUC. Convido-vos assim a que fiquem desse lado, fiquem bem, fiquem com a RUC.

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Boa noite e sejam bem-vindos ao Listofilia, o programa da Rádio Universidade de Coimbra para fanáticos por listas musicais. De regresso à grelha regular da RUC após uma pausa de verão, como já vem sendo hábito. Todas as sextas-feiras, entre as 20 e as 21 horas, nos 107.9 FM, online em www.ruc.pt, comigo, Cláudio Pedrosa. Uma lista por semana, todas as semanas, para a semana toda. As guerras e as suas consequências sobre a vida das pessoas estão na ordem do dia, sobretudo na Europa e no Médio Oriente, mas não só. Razão para dedicarmos o Listofilia de hoje a canções anti-guerras e anti-armamento. A abertura desta emissão esteve a cargo de Bruce Springsteen e da E Street Band, com o clássico War, gravado ao vivo a 30 de setembro de 1985, no Los Angeles Coliseum, e incluído no quíntuplo álbum de 1986, Live 1975-85. War foi originalmente escrito por Norman Whitfield e Barrett Strong para a editora Motown como um protesto contra a guerra no Vietnã, na década de 1960.

Libres y Estúpidos, a chilena Camila Moreno. Disco de 2015, Mala Madre, e mais um exemplo de canções anti-guerra no Listofilia de hoje. Como canta Camila Moreno, vão fustigar os séculos com guerras miseráveis, vão dizer que fomos fáceis de convencer. Mais um alerta para o risco trágico da confiança absoluta nos nossos líderes. Líderes políticos, mas também líderes de opinião na comunicação social. Vamos continuar pelo Chile, nesta emissão de 9 de outubro, dedicada a canções contra a guerra e contra o armamento, com Víctor Jara e El Derecho de Vivir en Paz. Víctor Jara, assassinado em 1973 pela ditadura de Augusto Pinochet, escreveu este El Derecho de Vivir en Paz, visando a guerra do Vietnã e a luta do povo vietnamita, defendendo o direito de todas as pessoas a viverem em paz. Víctor Jara, em 1971, acompanhado pelos Los Blobs, El Derecho de Vivir

Listofilia de 9 de outubro na antena da RUC, dedicado a canções contra as guerras e contra as armas e o armamento. Isto numa altura em que o mundo inteiro sente o impacto de vários conflitos e vários países, europeus e não só, estimulam as suas economias, incentivando as indústrias do armamento. Shipbuilding, na voz de Robert Wyatt, o single de 1982, para a Rough Trade Records, que se converteu num hino contra a guerra que opôs o Reino Unido e a Argentina pela soberania sobre as ilhas Falklands ou Malvinas. Letra irónica de Elvis Costello sobre a revitalização da decadente economia britânica baseada na construção de navios de guerra. Os mesmos navios que conduziriam os filhos desses operários navais para a guerra e possível morte. Por cá também temos muitas canções e autores que se insurgiram contra a guerra. Havia muito por onde escolher, sobretudo em torno das guerras coloniais. Escolhemos o inevitável José Mário Branco e um apurado retrato dos nossos políticos e comentadores. Estávamos em 1971, o álbum era Mudam-se os Tempos, Mudam-se as Vontades, mas bem podia ser hoje, quando ligamos as televisões, abrimos os jornais e os sites noticiosos. José Mário Branco e Cantiga do Fogo e da Guerra.

O norte-americano Phil Ochs e I Ain't Marching Anymore, mais uma canção de protesto contra as guerras promovidas pelos velhos, mas onde se sacrificam as vidas jovens. A recusa do militarismo por Phil Ochs no contexto da Guerra do Vietnã, mas com uma panorâmica sobre vários conflitos em que os Estados Unidos da América estiveram envolvidos ao longo da sua existência, desde a Guerra de 1812 até a Guerra do Vietnã e ao início da Era Nuclear. I Ain't Marching Anymore integrava o disco com o mesmo nome em 1965 e desde essa altura tem sido objeto de inúmeras versões. Também do Brasil nos chegam várias canções da rejeição das guerras e dos conflitos militares. Em 1986, em plena Guerra Fria entre os blocos ocidental e soviético, Renato Russo e os Legião Urbana editavam o seu segundo disco, intitulado 2. Dele fazia parte este Plantas Embaixo do Aquário, os brasileiros Legião Urbana.

reta final do Listofilia de 9 de Outubro, uma parada antimilitar na forma de canções, incluindo esta The Fish Cheer, I Feel Like I'm Fixing to Die Rag. Os Country Joe and the Fish, em 1967. Mais um manifesto contra a guerra norte-americana no Vietnã. No contexto da contracultura e dos protestos pacifistas dos anos 1960. Nos anos 1990 também tivemos canções contra as guerras. Um exemplo com origem improvável vem do projeto da 4AD, This Mortal Coil. I Come and Stand at Every Door. É um poema escrito em 1956 pelo poeta turco Nazım Hikmetaran, sob o título original A Rapariga. É narrado pelo fantasma de uma menina de 7 anos que foi morta no bombardeamento atómico de Hiroshima em 1945. I Come and Stand at Every Door foi originalmente gravado em 1962 por Pete Seeger e 4 anos mais tarde pelos The Byrds. Vamos ouvi-la na voz de Louise Rutkowski, álbum Blood, os This Mortal Coil.

É o final deste Listofilia dedicado a canções contra a guerra e conflitos militares e contra as armas. Missiles, os The Sound em 1985 e o duplo álbum ao vivo In the Hot House. Who the Hell Makes Those Missiles When They Know What They Can Do? Uma importante questão na era dos chamados robôs assassinos ou sistemas de armas autónomas letais guiados por inteligência artificial. Uma tecnologia que o secretário-geral das Nações Unidas, António Guterres, qualifica como moralmente repugnante e politicamente inaceitável e que deve ser estritamente proibida pelo direito internacional à semelhança das armas químicas. A propósito, War Pigs, despedimo-nos com os Black Sabbath e o clássico de 1970, Paranoid. A Listofilia regressa de hoje a 8, no mesmo horário, 2021, na antena da RUC. 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Basta irem a www.ruc.pt. Da minha parte é tudo. Continuem sintonizados na frequência 107.9 FM. Tenham um ótimo fim de semana com a Rádio Universidade de Coimbra.

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1: Muito boa noite, são 21 horas, passa um minuto das 21 horas, é tempo de atualizar a informação em 107.9 FM e também online em RUC.

0: reúne o trabalho de 8 jovens artistas que estiveram juntos a criar numa residência artística. A programação inclui ainda jornadas de reflexão e de feminismos africanos e também outras dedicadas a temas como a reparação histórica, o papel das mulheres africanas na política, nas artes e na escrita.
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0: E vamos ao tempo. Neste momento estão

0: Falar sobre este novo ciclo e sobre os desafios de liderar um programa desta dimensão, recebemos hoje João Pedro Barreto, um dos novos diretores do MIT Portugal. Ele que é professor e investigador no Departamento de Engenharia Eletrotécnica e de Computadores aqui na Universidade de Coimbra e é também um dos novos diretores do MIT Portugal. É também fundador da Perceive 3D, uma startup na área da navegação cirúrgica. Ele já nos vai explicar um pouco mais o que é isso. João Pedro Barreto, antes de mais, muito obrigado por estar connosco aqui nos estúdios da Rádio Universidade de Coimbra.
1: Boa noite, Luís. Muito obrigado por me terem aqui.
0: O prazer é nosso, seja bem-vindo. Assumo agora a direção do MIT Portugal, em parceria com Alexandre Ferreira da Silva, colega seu, da Universidade de Braga. Quais são as principais prioridades nesta fase inicial do vosso mandato?
1: Bem, as prioridades iniciais no meu caso, o Alexandre já tinha experiência com o programa.
0: Sim.
1: Do ponto de vista de gestão do programa, no meu caso não, é uma estreia, portanto a minha prioridade inicial é conhecer os cantos à casa, não é? Perceber as dinâmicas, o que é que está a acontecer no programa, conhecer os parceiros americanos, portanto as nossas, a parte lá do MIT, da direção do MIT por todo o programa do lado do MIT. Pronto, e a partir daí começar a elaborar um programa. Temos uma ideia do programa e vai lá do novo flavor. O programa está a entrar na fase 4.
0: Isso.
1: Como disse, é um programa que já teve, vai na sua quarta edição. Tem sempre o mesmo espírito, que é aproximar o país e a ciência portuguesa e o empreendedorismo português ao lado americano, servir como um ponte. Acima de... Essa sempre é a ideia fundamental, mas em cada uma das fases os diretores tentam dar um bocadinho o seu toque e a sua priorização e fazer um programa que dá uma certa renovação, uma estratégia que é uma renovação do programa. Pronto, e estamos também a trabalhar nisso.
0: No fundo, a fase 4, o que é que a diferencia da fase 3? São só mais as áreas centrais em que se... as áreas prioritárias em que se vão debruçar ou algo mais muda?
1: Sim, há uma alteração nas áreas, há também alguma alteração nos mecanismos que vão estar disponíveis. Okay. E do enfoque em determinadas coisas. Pronto, e depois haverá também, naturalmente, sempre um cunho pessoal da direção que acaba por influenciar. Portanto, nós somos mandatados, a forma como funciona é que vem do Ministério houve uma série de diretivas e estabeleceu as prioridades em acordo com o MIT e há um contrato de programa. Os diretores aparecem como mandatados pelo governo para executar esse programa.
0: Ok.
1: Certo? Tendo aqui alguma latitude, juntamente com os diretores que estão do lado americano, para, dentro dessas diretivas, moldar, enfatizar e ter novas ideias. E pronto, isso é que torna o cargo interessante, porque vai para lá de uma dimensão só de execução, mas também é uma oportunidade de tentarmos fazer melhor, ou aquilo que entendemos. Que deverá ser melhor e darmos-lhe esse cunho

0: em três grandes linhas condutoras, ou três dimensões.
1: Okay.
0: Há uma dimensão de projetos colaborativos, que significa o seguinte, portanto, poderão ser projetos a um nível universitário,

0: Do estabelecer de relações e de contactos e de tudo isso, não é? Porque a ciência é uma coisa aberta que tem sempre uma natureza colaborativa e onde nós, como cientistas, nos devemos ligar a outros, não faz e cada vez faz menos sentido fazer ciência num silo, como nós dizemos, fechados, aqui em roda livre, portanto tem essa dimensão e naturalmente com o MIT é conhecido pela sua excelência, pela grande densidade de talento e daí ser extremamente interessante, nós tentamos construir essas colaborações. Pronto, e isso é uma dimensão de projetos colaborativos que poderão ou não também envolver a indústria. Há uma outra dimensão que tem um caráter mais, digamos, pessoal, de valorizar o nosso talento, que são os programas de exchange, de colocar lá pessoas. É um aluno de doutoramento, é um aluno de mestrado, é um investigador, é um professor, quer passar tempo no MIT a desenvolver atividade, portanto, e há bolsas para permitirem isso. Isso tem um grande caráter transformador. E, por exemplo, eu acho isso que acaba por ser muitas vezes relativamente pouco dinheiro que é investido, mas nós levamos as pessoas certas a exporem-se à realidade americana, pode ter um grande fator multiplicador. Os Estados Unidos, eu vivi nos Estados Unidos e isso eu não seria a mesma pessoa, ou seja, isso modificou-me como Sim. profissional, como pessoa, em várias dimensões. Portanto, e há essa dimensão do exchange, não é? De levar as pessoas. E depois há uma outra dimensão que é de empreendedorismo, que também acabou por ser, curiosamente, a Perceive 3D que fala, foi lançada numa iniciativa que esteve relacionada com o MIT Portugal em 2013. Portanto, o empreendedorismo. Estamos a falar, vai haver programas, por exemplo, neste momento há uma iniciativa que é o 100K, que está a ser organizada e estamos a tentar envolver universidades portuguesas. Eu posso depois explicar um bocadinho sobre o que é essa iniciativa, que é um bocadinho para estimular o empreendedorismo, o ter ideias e tentar levá-las numa dimensão empresarial, vá lá, a um nível universitário. E depois mais aquilo que nós chamamos scale-ups, que já são empresas formadas, que estão a tentar ter crescimento, levar ao MIT para criar não só uma experiência, como abrir potencialmente portas do mercado americano e expansão no mercado americano. De que também acontece que, no meu caso, eu tive a experiência do lado do recipiente do programa.
1: Exatamente.
0: Ao beneficiário.
1: Já tocou aí em vários temas que eu queria explorar aqui hoje. Nem sei bem por qual começar, mas podemos falar dessa nova iniciativa 100K. Isso é o valor de algum valor monetário de que vão beneficiar quem se candidatar. Explique-me um pouco sobre essa um pouco mais sobre essa iniciativa. Pode desenvolver?
0: Sim, claro. O 100K, o MIT 100K, é um concurso que é muito popular nos Estados Unidos, que surge do MIT.
1: Sim.
0: O MIT tem uma escola de negócios que se chama Sloan, portanto, o MIT, uma grande universidade, toda a gente, okay. O enfoque está em tecnologia, mas também tem uma dimensão, tem uma escola de negócios que dá MBAs e são MBAs referenciados, tem a Sloan, mas basicamente isto é uma iniciativa que é organizada pelos alunos.
1: Okay.
0: Tendencialmente, neste momento, é organizada pelos alunos que vêm da escola de negócios e que têm um apetite por capital de risco, por iniciativas de VC e por aí fora. E então, aquilo que acontece é que eles organizam uma venture competition, uma competição de empresas e de ideias de negócio em que o requisito que existe é ser-se aluno na equipa. Uma pessoa tem que ser aluno do MIT. Portanto, estamos a falar, sei lá, um aluno de doutoramento que está a trabalhar num tópico e acha que aquilo tem uma viabilidade de negócio. Então monta um plano de negócio, é todo um treino e depois é feito o pitch. Tem tudo isso, portanto aquilo é organizado, eles colocam VCs, investidores de capital de risco, a ver. É uma competição de ventures, uma coisa um bocadinho, acho que as pessoas conhecem, o Dragon Den ou aqueles programas de televisão, tem um bocadinho essa dimensão. E é transmitido, só que é um grande evento, acontece uma única vez por ano, e é transmitido televisivamente. Portanto, com as empresas a fazerem pitch e a haver investigadores de risco, e aquilo é televisionado e tem uma dimensão de espetáculo. Portanto, forma as pessoas em empreendedorismo e, ao mesmo tempo, tem esta dimensão de espetáculo que vem. E então, aqui a ideia. E é conhecida por 100K, porque tem um prémio monetário em investimento de 100K.
1: $100,000, é isso?
0: $100,000.
1: Ok.
0: Curiosamente, lá está, a Perceive 3D começa porque nós participamos numa espécie de versão portuguesa que havia na altura, que se chamava Building Global Innovator.

0: Ventures, que era sponsor para o MIT e que também tinha esse prémio monetário de investimento.
1: Uhum.
0: Aqui a ideia é levar uma equipa portuguesa, portanto, há aqui um esforço, é um professor de Coimbra que está aqui a trabalhar nisso, o professor João Bigote, que começou e está a falar com alunos e, portanto, os créditos nem são meus ou da direção de programa. Pronto, ele está a falar com os alunos, não é? Nós estamos a apoiar naturalmente o nosso papel para tentar montar uma versão portuguesa que depois leve lá uma equipa portuguesa.
1: Ok. Muito bem. De facto, o seu projeto, a Perceive 3D, também foi apoiado, ou seja, você já esteve do outro lado, não é? E agora vai ser o diretor do MIT Portugal. Muitas vezes, aqui em Coimbra especialmente, fala-se muito da falta de ligação entre centros de investigação, as universidades e o mundo das empresas. Acho que isso é ainda um assunto muito, muito premente e especialmente aqui na cidade de Coimbra fala-se muito quase numa fronteira entre esses dois lados. Não sei se concorda com essa visão, se ela...

0: Pronto, vou dizer aqui um bocadinho qual é a minha visão. Obviamente, sempre que nós falamos, pomos um cunho, nem sempre falamos em nome necessariamente do programa. Portanto, eu não sou nem das pessoas obcecadas pelo empreendedorismo, tudo tem que ser empreendedorismo, nem antiga. Há ali um meio termo, não é? E aquilo que acontece com estes programas é que estes programas devem, sobretudo, expor pessoas com talentos ou oportunidades de fazerem florescer esse talento. Certo? E o fazer florescer esse talento pode ter vários sabores, várias versões, não é? Tanto pode ser o cientista, que é mesmo puro cientista, não quer saber nada de empreendedorismo, está interessado em ciência básica, aquilo que gosta de fazer, e dar-lhe a oportunidade de chegar ao MIT, ter os cursos no MIT, ver como eles fazem a investigação, conhecer colegas extremamente sofisticados, com quem estabelece parcerias e tudo isso. E eu, como investigador, tive isso não com a MIT Portugal, passei por outros sítios, eu fui pós-doc na UPenn, são equivalentes, ou em França, e tem esse caráter que é extremamente enriquecedor e que nos transforma, não é? E depois há outras dimensões, não é, que vêm como a história do empreendedorismo. Portanto, isto é só para dizer, há várias versões, isto funciona, o MIT Portugal. O empreendedorismo é uma das dimensões, que é interessante.
1: Sim.
0: E acontece que no MIT Portugal, eu do lado científico nunca estive muito envolvido, para ser sincero, aconteceu ser do lado de empreendedorismo. E aquilo que me perguntou é, em que medida é que estes programas ajudam a incentivar? Eu posso lhe contar a minha história.
1: Sim.
0: Não é? A minha história, basicamente, fiz investigação nos Estados Unidos, vim depois para Portugal como professor na Universidade de Coimbra, portanto, doutorei-me cá, depois fui pós-doc nos Estados Unidos, depois voltei, muito típico na carreira académica, e esta exposição é super importante. Eu comecei a fazer investigação e sempre tive algum interesse por empresas que veio dessa minha experiência dos Estados Unidos, sendo que nos Estados Unidos tive zero envolvimento com empresas. Era investigador normal, em centro de investigação, fazer a minha coisa. Ou tive pouca exposição. Depois, quando voltámos, voltei, comecei a trabalhar, trabalhei numa área, depois podemos falar da área que estava a trabalhar, e tinha um aluno de doutoramento, estava numa, formei equipa. Há uma dimensão que de vez em quando as pessoas não percebem quando não estão na vida académica. O lado de ser professor e de ser académico não é assim também tão distinto do empreendedorismo, porque um académico bem-sucedido, de certa forma, é um pequeno empreendedor, porque tem que levantar dinheiro, não é? Quando se chega a uma universidade, pagam-lhe o salário, okay. Só que eu, para fazer uma equipa de investigação, para pagar aos meus alunos...
1: Tem que angariar fundos de alguma forma.
0: Tem que angariar fundos de alguma forma.
1: Okay.
0: E isso, de certa maneira,
1: também.
0: É uma versão de empreendedorismo especializado.
1: Percebo,
0: não é?
1: Percebo, sim.
0: Dentro de determinadas regras. E já é esse esforço de construção, construir grupo. Comecei a construir o meu grupo, e um dos alunos, dos meus alunos de doutoramento, que depois se tornou o meu cofundador, sócio, tinha também um interesse por Venture Competitions e tinha uma ideia, estava a trabalhar numa coisa que até dava. Então nós montámos os dois e fomos os dois participar nessa Venture Competition, que era organizada pelo ISCTE, o Building Global Innovators, e que era apoiada, era este modelo do 100K, e tinha uma relação com a MIT Portugal. Pronto, e ganhámos a track de Life Science, que é dispositivos médicos, que nos leva ao MIT, onde tivemos aquilo que chamavam bootcamps, que nos dá os básicos de como fazer um plano de negócios, de Sim. fazer pitch, e a partir daí isso deu-nos credibilidade, levantámos capital, não nos Estados Unidos, mas cá, mas depois passámos sempre muito envolvidos com o mercado americano e com o que estava a acontecer nos Estados Unidos, e no final fomos adquiridos por uma empresa que por acaso é em Boston. Portanto, fechou-se a quadratura quase do círculo.
1: Sim.
0: Pronto, e isto não é uma coisa assim tão rara, não, eu não acho que seja verdade. Isso, é
1: caso
0: academia,
1: essa separação entre academia e empresas.
0: Não, é como tudo, não é? Uhum. Há relações que se estabelecem, as relações têm que ter alguma naturalidade. Aquilo que é a função dos governos e destes programas Sim. é ser facilitador das oportunidades, mas no final do dia depois depende das pessoas, não é? Das pessoas quererem, não quererem, de surgir a oportunidade. E o querer e não querer tanto acontece do lado da indústria como acontece do lado académico, como até os dois querem e as coisas acontecem, não é?
1: Ok. Já agora, para uma resposta assim mais rápida, talvez, a Perceive 3D está no Instituto Pedro Nunes, correto? Uhum. Pergunto-lhe qual é que foi o apoio que recebeu dessa instituição, do Instituto Pedro Nunes. Imagino que tenha sido difícil a fase inicial, agora, para além de professor e investigador, também é um CEO de uma empresa. Como é que foi essa transição? Se foi muito difícil, teve que aprender coisas novas, ajudaram-no muito no IPN a aprender o que não sabia, deram-lhe

0: apoio, como é que foi?
1: O IPN é fantástico, digo-lhe já. Acho que é uma instituição relativamente discreta, uhum. não é? Mas mesmo, e não, eu estou longe de dizer que aqui em Coimbra, pronto, aqui estamos a sair da dimensão do MIT Portugal, estamos a entrar na fase da Universidade de Coimbra.
0: Já
1: não é?
0: Voltamos já à conversa, de facto, por isso é que eu lhe disse uma resposta rápida, Exato. Que estamos aqui a perder um bocadinho o fio da conversa, mas já agora, vou no seguimento pronto. Do que me está a dizer, no fundo, mas força.
1: E perdoem-me o bairrismo, entre aspas,
0: força,
1: não é?
0: Aqui,
1: com certeza que não é o meu papel como MIT Portugal,
0: Sim.
1: mas muitas vezes fala-se, epá, não, Coimbra não. Não há nada de empresas, não há nada de... Mas o IPN e, vá lá, o ecossistema empreendedor associado à Universidade de Coimbra, com as companhias que tem criado e o impacto dessas companhias, se nós formos dividir isso pelo número de pessoas envolvida, nós devemos ter o melhor rácio em Portugal, by far.
0: Ok, imagino que sim.
1: Ok? Basta eu dizer... Há casos mais pequenos, a Passivo 3D, pronto, na cena médica onde nós não temos, não há muitos casos, mas estamos a falar de FeedSci, Critical Software, a WIT, empresas grandes, tudo, e tudo aquilo nasce ali à volta do IPN, que muito discretamente apoia as empresas. E sim, a sua pergunta, é duro construir uma empresa, é um emotional roller coaster, é uma montanha russa emocional, tanto, sobretudo quando estamos com capital de risco, há dias que parece que temos o mundo na nossa mão, como no dia seguinte... Estamos abaixo de lama porque as coisas correram mesmo mal e isto uhum. acontece muito rapidamente numa empresa, sobretudo na fase inicial. E o IPN apoiou sempre a direção do IPN. Muitas vezes tem os empreendedores que nas alturas más vão lá curtir a fossa, falar, estar fora e ver o que é que se pode fazer para e fazer um trabalho fantástico, muito francamente.
0: Muito bem, voltando ao MIT Portugal, falámos da nova fase em que vão entrar, há quatro áreas em que vão apostar fortemente, não é? Nanotecnologia, o espaço, a inteligência artificial e também a energia. Pergunto-lhe, em termos práticos, de que projetos concretos ou que iniciativas vão ter, de que iniciativas estamos a falar, e também quero lhe questionar o seguinte, são áreas, especialmente a inteligência artificial e talvez o espaço, em que outros países muito mais fortes

0: Vamos lá ver uma coisa. Estas são as áreas indicadoras do governo, que vem do tal programa.
1: Sim.
0: Que devem ser enfatizadas.
1: Mas parece-lhe uma boa estratégia?
0: Só para dizer, não são necessariamente exclusivas. Não são escolhas minhas pessoais, não é? Nem dos diretores, são diretivas superiores. Só estou a dizer que são indicativas, não são necessariamente fortemente restritivas.
1: Okay.
0: São interpretadas num sentido lato.
1: Okay.
0: Certo? E se nós estivermos a falar de inteligência artificial, que neste momento começa a ser transversal a tudo, um projeto que tenha inteligência artificial é elegível, certo? Um doutoramento que tenha. O que significa que isto podemos estar potencialmente a incluir quase todas as áreas. Medicina, que tem inteligência artificial, e isso também teve nas escolhas. Portanto, não devem ser, são escolhas científicas de áreas de valorização que devem ser e que também tiveram cuidado de ser, com exceção eventualmente do espaço, que tem uma dimensão mais de nicho, mais de um grupo. As outras, ou a nanotecnologia, as outras duas são energia e AI.

0: Isto da ciência é uma coisa recíproca. Repare que do ponto de lado do MIT também, eles estão a colaborar, também querem gente boa, não é? Vir de lá para cá é uma coisa mútua, sendo que naturalmente eles têm uma densidade maior de talento. Por metro quadrado,
1: sim.
0: Certo?
1: Sim, sim, imagino que sim.
0: Na lógica de metro quadrado.
1: Imagino que sim, sim.
0: Mesmo, não quer dizer que não o tenhamos cá. Portanto, tem essa dimensão. E as outras duas, sim, são apostas um bocadinho mais direcionadas, que têm a ver com oportunidades. Por exemplo, na nanotecnologia, o MIT tem muito boas condições para a nanotecnologia. Nós temos, no Minho, o Instituto Nacional de Nanotecnologias, e isso vai ser uma tendência, uma tecnologia emergente, que eventualmente já é mais diferenciadora, não é tão mainstream. De certa maneira, pronto, tem que ter sempre cuidado a dizer isso, que não é como a inteligência artificial. Portanto, a resposta é: há transversais, como a inteligência artificial, porque, por exemplo, simplesmente são inevitáveis. Okay. Nós temos que ter capacidades, então, e competências, e cultivá-las.
1: Não é
0: e
1: preciso
0: energia.
1: Ser necessariamente projetos muito grandes. Está a falar de projetos que são de outra área e que também incluem estas quatro,
0: claro,
1: no fundo, é isso.
0: E de trazer o conhecimento da inteligência artificial e as práticas da inteligência artificial para a nossa economia, para a nossa ciência, tudo isso que já existem, mas fomentá-las mais, porque elas vão ser incontornáveis.
1: Muito
0: Portanto,
1: bem.
0: Faz todo o sentido.
1: E quanto a esses projetos, essas iniciativas, ao longo destes próximos 5 anos, como é que, no seu ponto de vista, deve decidir onde é que se deve investir e não investir? Como é que, na prática, vai decidir que projetos apoiar, que doutoramentos apoiar, que pessoas, no fundo, apoiar? Como é que essa escolha deve ser feita? O diretor cessante do MIT Portugal, na sua quase mensagem de despedida, fala muito da importância de escolher bem as pessoas. No seu ponto de vista, como é que essas pessoas devem ser escolhidas e como é que características devem tanto as pessoas como os projetos terem para serem apoiados pelo MIT Portugal?
0: Pronto. Primeiro, o meu papel não é necessariamente escolher as pessoas, não é? Nós não somos um distribuidor, não é? Não temos um saco de dinheiro, dizer, assim dou-lhe, assim não dou, assim dou. Não funciona assim.
1: Mas os doutoramentos
0: assim.
1: Não vão escolher? Não, vão...
0: não, vamos escolher, nós vamos coordenar o processo
1: o
0: de
1: processo.
0: Seleção.
1: Ah, ok.
0: Certo?
1: Muito bem.
0: E o processo de seleção, tanto disso como dos outros, dos projetos, segue as práticas científicas
1: muito
0: de
1: bem.
0: Consulta dos peers, dos pares. Ou seja, Luís tem uma ideia, vamos imaginar, um doutoramento, tem um programa de doutoramento, tem o seu currículo, tem tudo isso. Submete uma candidatura. Essa candidatura, por exemplo, será avaliada por um conjunto de pessoas, um painel.
1: Um painel, sim.
0: De peritos que discute isso. Você faz um projeto por aí
1: Mas
0: fora.
1: Mas ainda assim, qual é a sua visão? Como é que esses projetos e essas pessoas devem ser escolhidas?
0: Ah, como perito. Pronto,
1: sim.
0: E é na minha
1: sim.
0: qualidade, eu também funciono fora do MIT Portugal, no outro lado, como perito, não é? Como perito, como revisor e perito. Tipicamente, aquilo que nós olhamos, e que são as práticas, obviamente vemos a qualidade da ideia e o seu posicionamento relativamente ao estado da arte, portanto, o potencial de inovação que existe. Se estivermos a falar de um aluno de doutoramento, o talento que ele tem, certo? E, obviamente, o MIT Portugal tem uma grande dimensão que não é... Você tem aquilo que se chamam projetos bandeira, que são projetos de muitos milhões para fazer grandes coisas. Essa não é a natureza do MIT Portugal. São projetos mais pequenos, em que aquilo que é a minha filosofia pessoal, vá lá como revisor, ou a forma como eu vejo, sendo que depois isto está ao escrutínio do painel, como digo, não sou eu que decido, ou eu ou o Alexandre, ou quem quer, nem normalmente a decisão é de uma única pessoa, segue determinadas práticas. Mas aqui é uma ideia que, obviamente, nós queremos ligar talento jovem português em ascensão, um bocadinho na lógica de que nós investimos no primeiro projeto e a pessoa tem o talento para agarrar a oportunidade, estabelecer relações com os parceiros, de partir daí alavancar-se para outros lados e já não precisam de nós para o segundo projeto. Já conseguem ir buscar o segundo projeto a outras agências financiadoras porque já estão fulgurantes, a ideia está a levantar voo e isso será aquilo que eu considero uma missão bem sucedida de administração e de investimento deste dinheiro. Certo,
1: bem,
0: dinheiro público.
1: Disse que se calhar não estão tão de olho em grandes projetos que impliquem muito dinheiro, correto?
0: De múltiplos milhões, sim.
1: Sim, sim. Ainda assim, estamos aqui a falar de uma ligação entre instituições portuguesas e instituições dos Estados Unidos da América. Nestas duas culturas, se calhar a aversão ao risco é diferente. Aqui em Portugal diria que a aversão ao risco é um bocadinho mais forte. Eu creio que estou agora a citar de memória a dados que apenas cerca de 4% dos alunos que terminam os seus estudos universitários arriscam.

0: com uma ideia de negócio próprio aqui em Portugal, quando nos Estados Unidos essa percentagem é de cerca de 20%. Portanto, como é que esses projetos aqui em Portugal são avaliados sobre a chancela, o chapéu do MIT Portugal? Esse risco também é avaliado e é avaliado de que forma? Com mais ou menos receio?
1: Está a falar se vai ser um programa conservador. É isso,
0: sim,
1: que está
0: sim,
1: na análise no que das
0: toca,
1: propostas.
0: Isso, exatamente. No que toca a analisar as propostas, no potencial, no risco que elas envolvem,
1: certo,
0: e no potencial retorno que elas podem vir a ter.
1: Certo, pronto. Tipicamente, os painéis que nós escolhemos, lá está mais uma vez, não é uma avaliação direta, não somos nós que avaliamos. Há uma prática científica instituída de pares para analisar, que é de forma a tentar chegar-se, não é infalível, mas chegar-se à melhor decisão imparcial, não é? Mas tipicamente, e as indicações, por exemplo, do ponto de vista científico, é para ser risk taker. Ou seja, são pequenos projetos com ideias que sejam disruptivas. Ninguém está muito interessado aqui em financiar iniciativas tendencialmente.

0: Okay. O mesmo se passa para os doutoramentos, desde que sejam uma disruptividade realística, que se consiga perceber, ok, eu quero chegar à Lua, mas isto está pensado, como é que eu consigo chegar à Lua, por aqui, por ali, e dizer, ah não, isto faz sentido, isto até pode chegar, há aqui um grande risco, mas isto vai dar para chegar à Lua. Isso é normalmente valorizado cientificamente.
1: Okay.
0: Estamos a falar de ideias da parte de empreendedorismo, que aí é uma noção de risco diferente. Um risco, sim, não é o meu risco científico, mas é o meu risco pessoal,

Mas pronto, as nossas iniciativas de empreendedorismo têm como objetivo, e não são só as nossas, genericamente aquilo, quando se fala de empreendedorismo, é tentar deitar abaixo esse mito, que eu acho que está

Sim, esse paradigma tá a mudar. Eu acho que, sobretudo, esse paradigma de se aceitar risco tem muito a ver com o dinamismo do mercado de trabalho. Repara que há uns anos a pessoa tinha um único emprego e agarrava a oportunidade, sobretudo num país pequeno, e se saísse.

0: pretende que isso venha a ser feito.
1: Pronto. São aquilo que em inglês chamam os KPIs, não é?
0: KPIs,
1: Key Performance
0: sim.
1: Indicators. Sim, são estabelecidas métricas. Portanto, há sempre aqui uma dimensão, não ser completamente escravo das métricas, mas eles são indicadores importantes, por isto não ser uma rebaldaria, não é? Nós não dizemos
0: sim.
1: todos que...
0: sim, sim.
1: Portanto, tipicamente, os projetos medem-se pelo número de publicações ou patentes que têm, isso é um indicador importante. Se estamos a falar de alunos de doutoramento, também pelas publicações e pelo sucesso do doutoramento, por aquilo que acontece depois, não é? Um projeto que depois tem uma outra edição que é refinanciado já por uma entidade, obviamente que isso é um caso de sucesso, que estabelece uma relação duradoura, tudo isso são indicadores que são medidos e que são analisados. Se estivermos a falar de uma empresa, estamos a falar a níveis de sobrevivência, de implantação no ecossistema, por exemplo, a história das empresas, daquilo que chamamos as scale-ups, levámos para lá, expomos ao ecossistema do MIT, eles estabelecerem e a partir daí conseguirem sair para o mercado americano,
0: sim.
1: obviamente que isso é uma métrica de sucesso, e a ideia é criar impacto. E mesmo eu e o Alexandre, como diretores, também metemos os nossos KPIs para reportar ao ministro, à Secretaria de Estado
0: okay.
1: e ao ministro, de dizer, ok, do programa e do investimento que está a ser feito, ter um retorno e de alguma forma ter métricas que mostrem que vale a pena.
0: E quando compara Portugal com outros países parceiros do MIT, como é que nós estamos avaliados também? Estamos, em que área estamos mais fortes, em que área estamos mais atrasados? Como é que tem sido o desempenho do MIT Portugal no seio das suas congêneres, digamos assim?
1: É uma pergunta interessante.
0: Está a par dos dados já ou não?
1: Eu não tenho resposta. Não, não tenho resposta pelo seguinte.
0: Então?
1: Eu sei que o MIT Portugal é um dos contratos mais antigos que o MIT tem como entidade estrangeira. Eu não sei...
0: 2006 começou, creio.
1: Sim. Portanto, sim. tem 20 anos e normalmente isto não tem esta durabilidade.
0: Uhum.
1: Eles prezam o contrato numa lógica quase, parece quase aliança com a Inglaterra, não é?
0: Sim, sim, sim, sim.
1: Há essa dimensão, portanto. E os contratos que existem com os outros países, muitas vezes, ou com organizações, portanto, naturalmente o MIT, eu não sei naturalmente em detalhe todos os contratos que o MIT tem, com certeza nem todos, nem uma ínfima parte, não é? Tem com a indústria, o MIT é uma organização muito grande, tem, sei que também há com determinados estados, mais ou menos focados, só que depois o enfoque pode ser coisas diferentes, mas na dimensão de empreendedorismo, confesso-lhe que não tenho uma resposta para si. Eventualmente é uma pergunta que eu poderei fazer na próxima visita ao MIT, dizer, digam lá, se tiver alguma vez algum estudo dos KPIs que tem com o país, pode ser que eu daqui
0: é uns tempos
1: daqui
0: passa,
1: a um ano passa... retorne cá, Luís, olha, chame lá que eu agora já consigo responder a isso.
0: Está bem, e olha, no seu ponto de vista, já falámos aqui um pouco, se calhar demasiado de empreendedorismo, mas também há outros projetos mais ligados há outros apoios mais ligados à investigação. No seu ponto de vista, o que é mais importante? Beneficiou, o seu projeto pessoal beneficiou mais do apoio dado ao lado mais aos apoios dados pelo MIT Portugal ao empreendedorismo, mas no seu ponto de vista, você também esteve por fora a estudar,
1: sim.
0: esteve na Universidade da Pensilvânia,
1: UPenn, sim.
0: Portanto, também se calhar trouxe para Portugal e para a sua vida e para a sua investigação muitos ensinamentos de lá. No seu ponto de vista, o que é mais importante? E neste seu mandato, vai escolher alguma destas vertentes como a mais importante ou nem por isso?
1: Mas está a falar da vertente científica ou a vertente de empreendedorismo?
0: Estou a querer perguntar se, no seu ponto de vista, o papel do MIT Portugal pode ser mais importante a apoiar projetos de empreendedorismo ou bolsas de doutoramento, intercâmbios de investigadores portugueses a irem lá para fora e outros... do estrangeiro a virem cá a Portugal.
1: Pronto, o mais do que a área, pronto, como eu lhe disse, é um programa que deve apoiar tanto o cientista, vamos chamar o pessoa de laboratório, que não quer nada de empreendedorismo, aquele antípoda que está a dizer, é tal, a universidade não quer saber nada do mundo real, isso deve ser apoiado, aquilo que se chama Blue Sky Research, bem como investigação translacional, como aplicação, bem como empreendedorismo. Portanto, não
0: vai
1: há uma
0: haver
1: gaveta.
0: Prioridade.
1: Não, vai haver, vamos tentar criar mecanismos
0: sim.
1: que interessem todas essas facetas. Porque o mundo

0: a dimensão, de, o contacto dele, entre aspas, do outro lado.
1: Sim.
0: Foi aluno do MIT em Portugal, portanto, doutorou-se no âmbito do MIT em Portugal. Depois houve um período que, por certas circunstâncias, não estava na carreira académica, a full time, pelo menos, e foi diretor executivo do MIT em Portugal. Portanto, que não é o diretor, nós somos diretores nacionais, somos, depois há o diretor executivo.
1: Muito bem.
0: Foi diretor, portanto, ele tem um bom conhecimento do programa por dentro e das pessoas.

0: de aprendizagem, e daí por isso é que são profissionais tão valorizados.
1: Uhum.
0: E o que é navegação cirúrgica? Navegação cirúrgica é um GPS na sala de operações. Portanto, é um sistema que vai guiar o cirurgião de forma a que o cirurgião, mesmo que não tenha experiência, ou se tiver muita experiência, faça sempre aquilo bem. Okay? Chama-se GPS por isso. Você pode, o comparativo é dizer... você está a conduzir, não é? Pensa para onde é que quer ir, tem um mapa na cabeça, mas depois quando anda lá, está no meio da estrada, diz, sei lá onde é que eu estou no mapa, e aí entra o GPS, e a combinação do mapa com o GPS é que o torna eficiente a ir do ponto A para o ponto B, mesmo que você não conheça o sítio, senão teria que ser um motorista de táxi experimentado para eficientemente ir a todo lado.
1: Sim.
0: Não é? Que é a mesma coisa. O cirurgião salva as devidas diferenças, naturalmente, mas tem um paralelo. Sim. O cirurgião, na cabeça dele, sabe onde é que potencialmente deverá estar o furo, mas quando está lá no meio do sangue, daquilo tudo, ele sabe lá onde é que, ou à partida, onde raio é que está o sítio que é possível. E a tecnologia tem a imagem pré-operativa, que diz onde é que é o sítio, o corte, e depois sabe em tempo real, durante a operação, onde é que aquilo deve estar, porque reconhece onde é que está a anatomia, funciona como GPS. E é isso que nós fazemos.
1: Ok, e os sistemas desenvolvidos por vocês já estão a ser utilizados no SNS aqui em Portugal, por exemplo?
0: Não, nós estamos a lançar tudo nos Estados Unidos, está FDA pending.

0: Queria saber qual é que foi o contributo que teve para ele, mas então não foi, não teve assim muito envolvido, é isso?
1: Não, estive envolvido, portanto, há um doutoramento da Universidade, da Faculdade de Medicina, onde eu, dadas as minhas atividades na

0: isso é um bocadinho, se mantiverem essa abertura, se trabalharem, se tentarem superar-se, as coisas vão acontecer de múltiplas formas. Como eu estou a dizer, não há aqui uma receita, e acho que esta história de dizer que eu tinha horror a sangue e acabo por fazer a minha vida.
1: Sim. Mostra o quão importante essas competências transversais.
0: Não, a dimensão da aleatoriedade, que não vale a pena overplan it.
1: Ok, sim.
0: De alguma maneira, entendo. Não é? Tem que se viver com intensidade, aplicarmos, fazermos o melhor possível e dedicarmos, sem dúvida, isso é uma receita. Pá, e depois, se andarmos por aí, as coisas tendem a acontecer.
1: E para uma última pergunta, se calhar a resposta mais curta, fala-se muito que o aparecimento cada vez mais forte e o desenvolvimento mais forte da inteligência artificial, o primeiro emprego vai ser difícil para quem sai das universidades, nomeadamente dos cursos tecnológicos, o tal entry-level job. Acredita que isso vai ser assim? Cada vez vai ser mais difícil para quem sai começar a conseguir um emprego para quem tem menos experiência? Ou nem por isso? Está aqui a abanar a cabeça?
0: Não,
1: isto é rádio?
0: Acho que não. Não? Acho que não. Acho que... Eu sou um otimista, certo? Okay. Provavelmente não é uma característica, Fala-se muito que a inteligência artificial vai pôr toda a gente no desemprego, ou quem fala. Acho que não, acho que vai modificar o mercado de trabalho, como todas as grandes mudanças tecnológicas que têm tido ciclos. Uhum. Por isso é que o facto de nós nos agarrarmos a conhecimento básico, ciência fundamental, tudo isso, por exemplo, uma crítica, muitas vezes os universitários de engenharia dizem: e pá, porquê é que nós estamos a apanhar com tanta matemática e física? Sim. Não estamos a apanhar com aquilo que é o que me dá um emprego. Se eu soubesse só aquilo que estava a dar emprego quando me formei, estava neste momento no desemprego, não me tinha

0: Que lindo serviço.
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10:02 em Coimbra. 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Já estamos em plena clepsidra.

0: Vamos então fazer esta conversa de café referente ao dia 22, não, perdão, 9 de outubro.
1: 22 de agosto.
0: 22 de agosto. Ao Plinário, conta lá, qual é?
2: Agora já está, já estou no ar.
0: Estás no ar, estás no... Ilógico, mas estás no ar.

0: pronto, como eu te disse a semana passada, segura-te, porque isto andar no ar pode levar a uma queda, grande ou pequena, que o digam alguns pilotos. Felizmente alguns eram pilotos de drone lá naquele país fraquito chamado Irão, que deitou umas coisas abaixo. E é verdade, o porta-aviões, acho que é o Abraham Lincoln, chegou com umas mazelas ecas. Deve ser do mar, o mar, o sal, que é muito agressivo naquela zona. Apolinário, vamos fazer esta emissão começando pela...
1: Estás a falar baixo ou é da minha vista?
0: Não, estou a falar baixo porque estou a falar diretamente para o microfone. Se me puseres os auscultadores, consegues ouvir melhor, afinal, okay. E os teus auscultadores, já me ouves muito melhor, não é, Apolinário?
1: É verdade.
0: Ora bem, esta é a Eclepsidra.
1: Para mal dos meus pecados.
0: É um programa com quase 40 anos de existência aqui na Rádio Universidade de Coimbra, transmitido originalmente só em FM estéreo 107.9 e desde há décadas também transmitido através da internet em ruc.pt ou ruc.fm, conforme preferirem. Também pode ser escutado nas plataformas, só nas principais, nas mais importantes plataformas de podcast, porque eu tenho uma rapidez a meter lá os podcasts tenebrosa. Mas às vezes até há um ou outro caso em que ainda ponho no próprio dia, não sei se será o caso desta emissão. Vou tentar pôr a voz do Apolinário um pouco mais alta, porque o Apolinário tem por hábito falar para todos os lados e também de vez em quando para o microfone. Nós usamos microfones fixos, aliás tenho que meter uma fotografia atualizada de tá bom, basta falares diretamente para o microfone que a coisa fica ótima e ouvem-te muito melhor todos os milhares de seguidores que tu pessoalmente tens, porque se falarmos na Eclepsidra são milhões ao longo do mundo e arredores. Ok, ainda te lembras do indicativo, Apolinário?
1: Só do conjuntivo.
0: Ah, exatamente, essa história do indicativo faz-te lembrar sempre um modo verbal, porque não um tempo, porque o indicativo é um modo.
1: É um modo.
0: Há bons modos e maus modos, não é? Achas que há bons modos?
1: Modo conjuntivo.
0: Ah, não, tu só conheces os modos gramaticais, exatamente.
1: É, géneros.
0: É. Ora, uma pessoa de maus modos é uma pessoa que não conjuga.
1: Não conjuga bem.
0: Não conjuga. Não bate bem da bola. Ok, bom dia, boa tarde, boa noite. Fiquei aqui com a bolinha presa. Ei, a bolinha presa, mas agora a bolinha já anda. E vamos arrancar com o indicativo mais famoso do mundo. E arredores.
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5: Boa noite.
0: Estão então dadas as boas noites a partir de Coimbra para todo o mundo, aqui desde a Eclepsidra da Rádio Universidade de Coimbra. António Apolinário Lourenço, já me ouves melhor agora que estás... Ah não, tiraste os auscultadores, tu tens alergia aos auscultadores.
1: Um bocadinho.
0: Esta é
1: a versão curta de... Não é de...
0: A versão curta? É do indicativo?
1: Do indicativo.
0: É, o indicativo tem... Dá
1: falta,
0: para esticar.
1: Falta aquela parte... Ou Serração!
0: Ou Serração!
1: Estás com medo de ser acusado de instigar os estudantes de,
0: não, nada
1: de franceses
0: disso. De
1: continuarem em luta.
0: Ora, vamos ouvir outra vez para ver se tu achas que tem ou não tem o Serraceno.
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0: Ora, não ouviste porque estavas sem escutadores. Sarrasin, Messire, en Sarrasin, está cá. En Sarrasin, isto foi...
1: Sempre podes ser acusado de instigar a luta dos estudantes franceses.
0: Ora, franceses e não só. Neste momento tens também os belgas. Os belgas

0: Ou conheces só os belgas, as bolachas?
1: A realidade belga.
0: Os franceses e os belgas não
1: passei
0: gostam
1: lá
0: de, muito
1: passei lá dois
0: de confundir.
1: Ou três dias para aliás, fiquei a conhecer...
0: Os franceses não gostam de ser considerados belgas, mas têm os que falam francês, o mesmo acento, praticamente, não é? Há mais diferenças dentro de França.
1: Mas são os franceses que não gostam de ser considerados belgas ou os belgas que não gostam de ser considerados franceses?
0: Não, os que não querem ser considerados franceses não falam francês, são os flamengos que falam holandês, não é? Holandês, porque não há uma língua chamada País Baixo Holandês.
1: Neerlandês.
0: Neerlandês. Neerlandês, que é uma forma de passar pelo inglês, praticamente, ou pelo germânico, pelo menos. Ora bem, então...
1: É um dialeto do baixo ou do alto alemão, pá. Agora não me recordo.
0: É do médio.
1: Do médio.
0: Pois aquilo.

0: coisa. Mas, de facto, pronto. A Espanha também é capaz de não gostar de ser chamada de Castela. Os holandeses...
1: É um bocadinho diferente.
0: Os holandeses também não gostam de ser... Porque, dos Países Baixos também não gostam de ser considerados...
1: Um bocadinho diferente porque as línguas ibéricas, as línguas românicas, são mais sofisticadas.
0: Muito mais. Têm modos.
1: Mais antigas, têm modos. muito mais antigas como línguas escritas.
0: Ah, sim. Sim, e não são línguas bárbaras, não é? Embora tivessem uma impregnação bárbara...
1: Era o que dizia o Menéndez Pelayo. E em Espanha há quem goste mais daqueles bárbaros dos portugueses, dos bárbaros alemães do que dos portugueses.
0: É, exatamente. E a criticar. De facto, os espanhóis, regra geral, em tempos idos que já lá vão, espero eu, tinham muitas dificuldades em tomar os portugueses como seus vizinhos, como seus concidadãos.
1: Os portugueses também tinham dificuldade.
0: É.
1: O Dom Manuel pediu satisfações aos reis católicos, que é isso, dizerem que são espanhóis, são nós.
0: E nós, exatamente. Espanhóis somos todos nós. Também és espanhol, Apolinário?
1: Desde que nasci.
0: Desde que nasceste. Porquê? Porque consideras...
1: Nasci na Espanha.
0: Na Espanha. Tu não nasceste na Espanha.
1: Nasci na Espanha.
0: Não és assim tão velho, não nasceste...
1: Quase.
0: Antes de quase. 400... Quase. Não nasceste antes de 400 da nossa era.
1: Quase.
0: Quase, sim senhor. Ora bem, então vamos falar de línguas.
1: 400 antes da nossa era?
0: Não, 400 da nossa era.
1: Ah, da nossa era.
0: Da nossa era. Da era e nós somos cristãos, não é? Portanto, da era cristã. Tu és mais da égira. Tu és mais da égira, não é?
1: Era e Remax.
0: Tu és mais da égira. Ou é gira? É gira. É gira mesmo. Ok, começaste por abordar essas manifestações pacíficas nas cidades francesas, nomeadamente em Paris e arredores, arrabaldes.
1: Que são um bom caminho para a Marine Le Pen ser a próxima Presidente da República.
0: Aliás, falta pouco para termos uma senhora que eu não sei o nome da AfD, na Alemanha. Como se chama a senhora? Não sei.
1: Eu não sei. Ela parece que vive na Suíça, não é?
0: Le Pen. Dizem que isso é boato. Que é boato.
1: A única coisa que é verdade é que vive...
0: Ela é capaz de ter uma relação com a sua esposa, com a sua companheira, como o Jean-Paul Sartre tinha com a Simone de Beauvoir.
1: Encontravam-se no café.
0: Encontravam-se no café.
1: Uma delas mora na Suíça e outra na Alemanha, é complicado.
0: É, exatamente. Mas é assim.
1: Só se estiverem na fronteira.
0: Ah, mas sabes que estes movimentos...
1: Ou encontram-se no Liechtenstein.
0: Liechtenstein, que é também se fala alemão no Liechtenstein.
1: Também.
0: É um grande estado ali entre a Suíça, a Alemanha.
1: Entre a Suíça
0: e não sei se a Áustria.
1: A Alemanha.
0: Eu na Áustria só conheço...
1: Bate por ali tudo.
0: Eu na Áustria só conheço um pequeno vilarejo no sul, encostado quase à Eslovénia.
1: Também só conheço um vilarejo, Viena da Áustria.
0: Exato, Viena da Áustria. É um vilarejo zeco. Viste lá o Danúbio azul?
1: Salzburgo.
0: Viste
1: também
0: lá o Danúbio azul ou não é azul quando passa por Viena?
1: O Danúbio não passa lá pelo meio, não?
0: Ah, não. Pede licença e desvia-se. Ou foi a cidade que se desviou?
1: A cidade é que se desviou, com certeza.
0: Mas

0: Inclusivamente solidariedade do Charles Lapierre, assim se chamava o liceu francês antigamente, dos estudantes de más condições socioeconómicas que andam na escola francesa.
1: Nós ouvimos coisas arrepiantes sobre a situação que se vive, sobre a situação económica da França, sobre a dívida. Sobre muita coisa e depois se... Não sei se é... Enfim, tu andas
0: pelo mundo.
1: Fizeste a tua vida toda em escolas preparatórias, secundárias, não é? Básicas.
0: Muito básicas.
1: Na

0: básico, que é do segundo ano, e realmente essas coisas normalmente também costumavam faltar.
1: Segundo ano era já há muito tempo.
0: Eles queixam-se.
1: Era no ciclo
0: eles
1: preparatório.
0: Eles queixam-se dessa falta, e enfim, de condições, de aquecimentos, e não sei o quê. Portanto, é assim, um bocado terceiro mundista.
1: É, terceiro mundista.
0: Se for verdade, não é?
1: Aliás, em Cuba também havia muito essa queixa de que faltava papel higiênico e tal. É natural que em Cuba.
0: Mas agora com a entrada maciça de petróleo, petróleo russo na América para distribuir pelo mundo, se com certeza a situação económica...
1: Ah, não estou a par dessa, conta-me lá.
0: A situação económica com certeza que vai melhorar.
1: O Trump abriu a torneira aos russos para...
0: 300 mil toneladas.
1: Maravilha. Aliás, o Trump não tem nada a ver com o Putin, como se disse aqui várias vezes, sou eu. É, nada disso. O Trump não passa de... um peão do Putin.
0: E mesmo assim, não lhe deram o Prémio Nobel da Paz.
1: É pá, uma chatice.
0: Apesar de...
1: uma chatice. O homem avisou.
0: Podiam ter dado aos dois, ao Putin e ao Trump.
1: Exato.
0: Com um negócio destes, um acordo destes.
1: Exato.
0: Merecia.
1: É a paz. Olha, não estou a par desse negócio, por acaso.
0: Ah, esse negócio era a notícia, penso que de hoje, não sei se...
1: Dois, okay.
0: Não sei se ontem já se falava, mas hoje sim. Portanto, aliás, O Trump, eu estou indignado por não terem dado o Prémio Nobel da Paz ao Trump.
1: Ah, sim.
0: Mas, porque mais uma vez era ele que merecia, não é?
1: Claro.
0: Mas mesmo que não lhe dessem o Prémio Nobel da Paz, dava-lhe outro. Dava-lhe o Prémio Nobel da Literatura.
1: De charlatão?
0: Não.
1: Não há Prémio Nobel da charlatanismo.
0: Estou a falar a sério. Prémio Nobel da Literatura. O Churchill não teve um Prémio Nobel da Literatura, porque é que o Trump não há de ter?
1: Pois. Exato.
0: O Trump é mais poeta do que o Churchill.
1: Exato.
0: E se não,
1: muito mais.
0: E se não pudesse ser o da literatura, dava-lhe o Prémio Nobel da Medicina, que também, onde também tem trabalho feito.
1: Tem um trabalho.
0: E na física, e na química. E
1: durante a pandemia ele teve conselhos que salvaram muitos americanos deste mundo.
0: É.
1: E foram para o outro.
0: Qualquer um lhe assentava bem.
1: Exato.
0: E nada. E depois querem que o homem compre petróleo à Rússia.
1: Andam armados em quê? É. Andam armados em quê?
0: Querem que o homem não boicote os juízes do Tribunal Penal...
1: O próprio Tribunal Penal
0: Internacional. Não pode ser.
1: Olha, mas eu acho que ele tem razão, porque isto é uma questão de imigrantes. A América, por exemplo, está a ser destruída por imigrantes. Marco Rubio...
0: O Donald Trump,
1: neto de... Os alemães aqui há tempos fizeram questão de lhe mostrar o assento de nascimento do avô, lá na Alemanha. Mais um tal de Elon Musk, que também não é... Nem sei se tem a cidadania americana, mas não é de lá.
0: Tem a cidadania.
1: Tem, sim.
0: Tem.
1: Pronto, já tem a nacionalidade americana. Mas não é americano, de gema. Portanto, esse veio do estrangeiro. Acho que o
0: Abramovich, não?
1: O Abramovich
0: só é português.
1: Não, é português, é russo
0: e ucraniano,
1: deve ser americano, inglês. Sim, deve ser inglês também.
0: Não sei.
1: Dono de clubes em Inglaterra.
0: Mas acho que também não pode.
1: É.
0: O Jorge Senna é que dizia: mudarei de nacionalidade como quem mudou de camisa.
1: E o caso do Abramovich não muda. Ele vai juntando. Tem lá um armário cheio de nacionalidades.
0: Jorge Sena teve que renunciar à nacionalidade portuguesa para darem nacionalidade
1: americana.
0: Brasileira.
1: Ai, brasileira. O Jorge Sena não ensinava numa universidade americana?
0: Não ensinou?
1: Não ensinou numa universidade.
0: Sim, sim, Santa Bárbara.
1: Santa Bárbara quando troveja.
0: Santa Bárbara.
1: E quando não troveja também se chama Califórnia. Santa Bárbara. É engraçado que os americanos não são assim tão maus. Porque a zona toda que roubaram ao México continuou a ter topónimos hispânicos. Los Angeles, Califórnia, San Joaquim, por aí fora.
0: Eu penso que não, pá.
1: Ah, não? Mudaram o quê?
0: Acho que a antiga Califórnia é Trump 1.
1: Trump 1, Trump 2.
0: O Texas é Trump 2.
1: Trump 3.
0: Acho que o Novo México é que está a resistir mais, mas também lá irá.
1: Sim, mas eles ainda lhe chamam o Novo México. Novo México, não chamam New México. Portanto, aí já está.
0: Sim.
1: Já está a coisa. Não lhe chamarem Trump, por acaso acho uma injustiça.
0: A língua espanhola tem ali a cooficialidade.
1: Olha, e tem o tal Marco Rubio que fala bem, fala
0: quase, que até quase entende português, ficou espantado.
1: É.
0: Estava,

0: a entender o que dizia o Rangel.
1: Imagine-se.
0: Coisa que nós não conseguimos.
1: Pois, ele estava a perceber o que dizia o Rangel, imagine-se.
0: Ele estava, olha, é tal, o espanhol, são tão parecidos, estou a entender.
1: São
0: mais
1: pessoas
0: menos
1: muito cultas. O Marco Rubio descobriu que o português e o espanhol são próximos.
0: Mas se calhar o Rangel estava a tentar falar espanhol.
1: Ah, não. Qualquer dia descobre que o ucraniano e o russo também são próximos em termos linguísticos. E que se calhar há mais proximidade entre o hebraico e o árabe do que entre o inglês e o árabe. Claro,
0: mas eu também não sei como é que ele se chama Marco Rubio quando ele de Rubio não tem nada.
1: Não tem de Rubio, não tem nada, mas tem Marco, é um Marco na história de Cuba nas Américas.
0: Rubio é o tabaco.
1: É o Rubio.
0: Negro e Rubio.
1: É o Rubio, exatamente. Mas ele não fuma charutos, acho eu. Aliás, não fuma.
0: Só fumaço escondidas.
1: Só fumaço escondidas.
0: É o lado. É o lado cristão novo do Marco Rubio.
1: E fez.
0: Às escondidas, para continuar a praticar a religião cubana do charuto.
1: Ah, exatamente, que é a religião do charuto.
0: Enfim,
1: olha, de Vinhales.
0: É uma opinião isto.
1: Eu já estive a fabricar charutos em Cuba. A fazer mesmo à mão.
0: Eu acho que tenho tanto azar que esse charuto me foi parar às mãos.
1: É o charuto em Vinhales. Em Vinhales estive a fazer as charutos lá em Vinhales com um personagem que tinha um curso, era professor de inglês, mas diz ele, claro que nunca meti nisso. Nunca meti nisso. E continuou lá de volta dos tabacos e dos charutos.
0: E tu foste para lá como espião ou foi como turista?
1: Foi como espião, como espião, exatamente. Espião para espionar aquelas coisas todas em Cuba. E olha, deu para concluir que aquilo não estava nada bom.
0: Não.
1: Mas agora está muito pior ainda.
0: Tens lá ir ver.
1: É, tenho. Se calhar, por acaso, aquele povo é um povo cativante. É um povo interessante. É um povo em que te sentes em casa, pá. Os cubanos mereciam melhor vida. E não vão ter.

0: com os problemas que tem em Cuba. Para o cubano há uma consciência de que eles são os mais desgraçados do mundo. Levantam-se para fazer, para sobreviver no dia-a-dia. Nem sequer podem, como os outros povos, usar uma armazita para, enfim, para ir buscar umas coisas com a arma na mão. Pá. Enfim, uma coisa terrível.
1: Mas a Venezuela está bem.
0: A Venezuela está bem e recomenda-se desde que aquela senhora tua amiga deu o prémio Nobel da Paz ao Trump, aquilo ficou impecável.
1: Ah, que recebeu este ano também lhe vai dar.
0: Também?
1: Ela disse que ia dar o prémio Nobel.
0: Disse, pois, mas a gozar.
1: Mas acho que não estava a falar assim.
0: A gozar, acho que o Trump ficou um bocado irritado. Ou então ele não percebe e vai dizer, estou à espera, não é?
1: Provavelmente.
0: E então aí vai mandar um porta-aviões, de certeza, para abater aquela senhora que serviu nas Nações Unidas, no Tribunal Internacional, da AIA, não é? Da AIA.
1: O Tribunal Penal Internacional.
0: De AIA. É pá, e que fez, entre outros crimes, julgar o Milosevic e coisas assim do género.
1: Ela julgou o caso
0: do Ruanda.
1: De genocídio do Ruanda e também teve intervenção no genocídio, assim classificou, de Gaza.
0: No genocídio de Gaza. E é uma classificação. A propósito, passou no dia 7, quando é que foi 7? Foi no dia 7.
1: Há dois dias.
0: Estamos no dia 9, portanto foi há dois dias. Um ano sobre um massacre que ninguém entende como é que aconteceu. Um massacre de palestinianos.
1: Mas também, olha,
0: que desencadeou não. Aquilo nunca parou, mas que
1: desencadeou esta ofensiva
0: terrível.

0: Parece que sim. Parece que o Brasil é uma tranquilidade.
1: Por isso tem que dar muitos prémios Nobel da Paz para ver
0: parece
1: se aquilo...
0: que sim. A África do Sul parece que é um sítio onde não convém pôr o pé.
1: Não.

0: que se declara como anti-bolsonarista, mas outros...
1: A maior parte já estão a fazer negócios com
0: mesmo,
1: Lula.
0: Com Lula, com Bolsonaro. Mesmo quem passou recentemente pela presidência e com fama de moderado está a virar-se. A taxa de rejeição do Lula é enorme. Portanto, ele não... Creio que não terá olhado, ele e os seus aliados, para certas posições políticas que foram tomando e que provavelmente não agradam ao eleitorado brasileiro. É certo que as grandes figuras da universidade, as grandes figuras da música, enfim, aqueles que já tinham, que têm também um discurso ideológico, que apoiam claramente o Lula. Mas há outras... muita gente, não é? Digamos assim, muita gente de todos os setores da população, mas sobretudo a classe média, claro que a classe alta também, não é? Mas a classe média que não tem também uma vida muito flotante.

0: e do Império no Brasil. Lembremos que o Império começou com Pedro I, filho de D. João VI, instituído Dona Carlota Joaquina, que declarou a independência do Brasil, não é? A propósito da pressão que faziam as cortes em Portugal, e rapidamente abdicou duas vezes, uma para a sua filha, Dona Maria, neta da outra Maria I, e para o seu filho no Brasil, o imperador, o futuro imperador Dom Pedro II, que foi educado por uma elite europeia, uma elite europeizada, mas virada para a independência, e fez do Brasil, manteve o Brasil, apesar das tuas críticas, com aquela unidade. Não é fácil, não devia ser fácil. E
1: olha, nos Estados Unidos da América não foi possível.
0: Pois, exatamente. Sem

0: a imitação que os brasileiros, que a República Brasileira estava a fazer do modelo norte-americano.
1: E bem, pronto, e...
0: Pois bem ou mal, portanto, digamos assim, não era propriamente, não era um progressista, segundo.

0: no país.
1: Por isso é que ele era cónsul, se não era embaixador. Mais ou menos.
0: E porquê é que não era embaixador de França?
1: Porquê é que não era embaixador na França? Porque tinha a categoria de cónsul.
0: Porque ele era cónsul.
1: E em França, famosos não são os embaixadores, são os cónsuls.
0: Foi aprovado no exame de cónsul, primeira classe.
1: Mas foi para cónsul em Bordeaux ou só mais tarde é que...
0: Já estás a misturar.
1: Já estou a personar, estou a confundir. Não estou

0: referir ao Ali Abdullah Saleh?
1: Deve ser.
0: Ou Abd Rabu Mansour Hadi?
1: Não, esse não.
0: Esse sucedeu a Saleh? Não, é o Saleh. 1990-2012. Governaram a República do Iémen unificado. Foram o Ali Abdullah Saleh, e que sucedeu a partir de 2012 o Sr. Abd Rabu Mansour Hadi. Portanto, só pode ser este, o Ali. Estava ali bem até os úteis, então, o deitarem pela borda fora. Prossegue.
1: Podes... Exato. Sim, e depois, olha, portanto, desafiaram a comunidade internacional, conquistaram a capital, Sana'a, e vastos territórios, e o povo morre de fome, não é? Como é denunciado internacionalmente, e eles conseguiram adquirir um poder bélico que países como Portugal e outros semelhantes seguramente não têm, não é?
0: Aliás, Portugal está-se a preparar para gastar...
1: O Salé. Chamei-lhe o que é Zamalek? Salé.
0: Chamaste-se Alek Mesalam.
1: Já não tenho cabeça para fixar tudo.
0: Uhum. É o Abdullah Saleh, era mais ou menos o tempo.
1: Os úteis.
0: Ali Abdullah Saleh.
1: Os úteis são herdeiros políticos da facção que
0: os
1: úteis que dominou.
0: Os úteis devem o nome ao seu chefe, um chefe famoso.
1: Sim, ou a família Al-Houthi. Sim, mas estão ligados à dinastia que dirigiu o Iémen durante cerca de 1000 anos.
0: Portanto, tem mais legitimidade do que os outros.
1: Exatamente.
0: Os Houthis, oficialmente conhecidos como Ansar Allah, defensores de Deus, é o que significa Ansar Allah.
1: E quem é que não é?
0: Ansar Allah, os ateus. Estou a responder à tua pergunta.
1: Pois.
0: Que não é os ateus não são defensores de Deus. São um grupo rebelde, armados em parvos, mas são armados. Um movimento político do Iémen que atualmente controla a capital do país, como já disseste, é Sana'a. Ora.
1: E que fizeram um acordo recente com os Estados Unidos.
0: Exatamente, os Estados Unidos agora fazem...
1: Apesar de na bandeira terem escrito morta à América.
0: Pois, mas isso não interessa, pá, porque o Trump faz tudo e o seu contrário.
1: Allah é o preciso. Maior, é o slogan do movimento.
0: Agora,
1: é o maior, morta à América, morta a Israel.
0: Há dois países...
1: Maldição aos judeus, vitória do Islão.
0: Há dois países que ficam em maus lençóis depois de tudo isto. Um deles é a América. A América, quem é que vai confiar na América a partir de agora? Não é? Nem os aliados, nem inimigos.
1: E só os Venezuela.
0: E outro país que tem sérios riscos de desaparecer é Israel. Israel, porque acho que foi longe demais e acho que à sua volta só crescerá a raiva contra aquela existência do Estado de Israel. Acho que não foram diplomáticos.
1: Não estou muito seguro disso, porque...
0: Não, a partir do momento em que a América baixar
1: os inimigos de Israel hoje em dia não são os árabes. Os inimigos de Israel são os persas, são os úteis, portanto, são outros grupos islâmicos que não os árabes, não é? Os árabes que

0: Ficou alguma coisa para dizer que depois te arrependas de não ter dito?
1: Pá, não sei se aprendeste alguma coisa. Ah, aprendeste que a compra do gasóleo.
0: Sim, trouxeste-me essa novidade. Eu estive a dormir enquanto esta notícia estava a sair.
1: Sabes que a minha preocupação todos os dias quando acordo é o que é que o Trump fez hoje.
0: Ok, vamos então embora. Tchau, tchau. Até para a semana.
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single, dá pelo nome de Falling Off. Fique então com os Beats Forever aqui nos 107.9 RUC.pt.

depois de terem sido a banda sensação do Shoegaze o ano passado, estão então de regresso. Vamos continuar ainda por 2026, vamos até aos Bull Dinner. Os australianos lançaram no 1 de maio o seu álbum, que dá pelo nome de Disc 2, e vão ficar com dois temas, vão ficar com o tema Heavy Handed e logo depois um dos singles de estreia deste mesmo álbum, que dá pelo nome de Trucks. Fique então por aí no 107.9 ou em rook.pt para esta segunda metade do Ethereum de hoje.

Atrás deixámos Vanablu com Back and Forth. Estamos pela primeira vez no Ethereal de hoje de 2026 e de fundo ouvimos o tema Slowly dos New Dead de 2024. Os New Dead, que o ano passado também lançaram um novo álbum, vamos ouvir o tema Angel deste mesmo álbum, que tem pelo nome de Madra. Fique então com os New Dead durante os próximos minutos aqui no Ethereal, no 107.9 rook.pt.

Voltamos agora a 2015, ouvimos os Def Code com o seu álbum de estreia Def Code. E ficamos com o tema Hidden Flow. Vamos deixar os anos 2000 e vamos pela primeira vez aos 1900, vamos até aos anos 90, vamos ficar com os Medicine e vamos até ao álbum The Buried Life e vamos ficar com o tema Something Goes Wrong. Deixe então ficar para aí para estes 10 minutos finais do Atril de hoje.

O Ethereal Girls está assim a chegar ao fim. Acabamos com chave de ouro. Como já é costume, vamos acabar nos anos, desta vez nos anos 80, vamos até Cocteau Twins. Ouvimos a Elizabeth Fraser a cantar o tema Amelia, do álbum Treasure. E para acabar o Ethereal de hoje, vamos ficar com Lorelei, o segundo tema deste mesmo álbum. O Ethereal volta assim na próxima sexta-feira para mais shoegaze e brimpop no éter da Rádio Universidade de Coimbra. O meu nome é João Santos, tenham um resto de boa noite, bom fim de semana. Até breve.